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0: Alexandre Tavares.
1: 10h35.
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0: 10h49.
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3: Nossa amiga, você tava bebaça, hein? Louca, louca da vida. O problema foi a azeitona, gente. Para de
4: mulher, você tava doida demais.
3: O problema foi o Thiago. Sabe o que foi? Eu bebi, eu peguei o Thiago.
4: Nossa, tava
3: super
4: pirada.
3: Tava querendo o Thiago. Aí eu, quando eu fui ver, olha, ai, isso é péssimo, aquele menino. Putz, grila, sério.
4: Nossa, foi doido.
3: Gente, eu tô muito doida.
4: Tava boa, pelo menos?
3: Nossa, eu bebi muito ontem. Foi aquilo.

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5: 11:17.
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9: Essa é a hora onde os acordes se misturam com as emoções. Classe A Nacional, ao vivo. Bem-vindo ao nosso recanto onde memórias e melodias se encontram. Afine seus ouvidos com tudo. É essencial que o coração esteja pronto. Entre e relaxe, você está no lugar certo. Aqui o tempo parece parar. E a música dirige nosso encontro. Executarei as melodias que ressoam recordações, os timbres que persistem através dos anos. Eu estou entusiasmado e juntos vamos. Vem comigo. Para todos os que comemoram seu aniversário nesta data, nossos melhores desejos de felicidades, saúde e muitos anos de vida. Aguarde, pois nossa primeira canção em breve estará tocando.

com certeza a gente sente aquele gostinho e o aroma de momentos agradáveis que passaram. E aí, conta pra gente como estão as coisas por aí. Aqui tá mil maravilhas e a gente continua. A próxima música é como um aperto, um abraço, um aconchego que resgata recordações, aquelas que estão no passado.

0: sente o que estamos sentindo. Mais uma linda e bela canção, simplesmente não tenho nem o que falar. Só vale mesmo é ouvir e apreciar. As mais belas canções, claro, passam e tocam aqui. Ó, há muito tempo, né? Ah, tem tempo você para beber um copinho d'água? Então feche os olhos, inspira profundamente na passarela das mais belas canções.
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0: 11:37.
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4: E assim a gente vai retornando com aquele som que parece ter sido criado especialmente para tocar o seu, o meu, o nosso coração. Fiquem à vontade para se envolver em nossa programação. Peça sua música, dê seu toque. Sejam bem-vindos ao Classe A Nacional. E por aqui a gente vai seguindo um som daqueles que recebemos com o coração aberto. Escuta só, então mais um toquezinho de classe que vem chegando. Preparados para mais uma?

claro, né? Quando a música realmente toca, ela fala por si só, como essa que ouvimos agora. E a gente vai ouvir mais uma. Aqui a gente vai procurando um aqui, outra ali, e encontramos na música tanto a cura quanto o cofre das nossas lembranças. E agora a gente não vai deixar pra depois, né? Agorinha, prepare-se para mais uma mostra disso. A emoção em sua essência, embalada por belas melodias. A gente ouve agora.

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0: chegando, mais uma linda canção e com os olhos fechados, melhor ainda, né? E o coração aberto e tocando nessa pessoa que tá do seu lado. O programa Classe A é isso, é um programa feito e exclusivo com você e para você. É uma marca de emoções. Oi, meus amores, vamos nos distanciar por alguns segundos, alguns minutos, apenas o tempo suficiente para que o coração deseje continuar com mais canções. Daqui a pouco a gente continua com mais melodias que parecem ter sido criadas especialmente para os melhores ouvintes como você do Classe A.
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4: E 51.
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0: E assim a gente continua com mais uma excepcional do Classe A Nacional. Escuta só, aqui para nós a música não é apenas um som, mas sim uma experiência que nos transporta através dos anos. Aproximando-se mais uma música, é outro belo fragmento desse conto auditivo que a gente ouve agora.

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1: Nacional. Isso,
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incrível, né? Hoje a nossa playlist está verdadeiramente incrível. E ó, incrível mesmo é você. E participa e interage com a gente. Se a faixa anterior foi tocante, marcante, aguarde. Está, essa aí que está chegando, vem carregada com muita alma, saudade e um abraço sonoro. Eu sou o JJ e posso te fazer um convite? É com grande prazer que eu te convido a revisar, a revisitar aí os melhores clássicos da nossa memória.

0: com isso encerramos por hoje no Classe A Nacional. Encerramos a transmissão, porém nossos corações seguem em melodia. Independente de onde você se encontre, obrigado por nos acompanhar nesse percurso musical. Eu sou o JJ e até aqui minha participação chega ao fim. Expresso toda a minha gratidão pela sua escuta atenta, pelo seu precioso tempo e pela sua alma envolvente. Não vou dizer adeus, vou dizer até mais.
1: Você acabou de

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1: 00:10. 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
2: Meia-noite e 13.
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2: Meia-noite 17.

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você vai precisar, viu? Muito obrigado, cara. Que honra.

0: 1:06.
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0: Agora foi. Quero lembrar vocês, a gente vai continuar cantando as nossas músicas do nosso DVD em Brasília, do Ao Vivo em Palmas. Só que a gente vai cantar música também de artista daqui da rap, porque a gente é fã, né, Juliano, da cultura nordestina.
1: Com certeza. Tem várias músicas que a gente gosta de escutar demais quando tá em casa, no nosso carro também.
0: Exatamente. Só que hoje eu amanheci cantando, flutuando e dando bom dia pro sol.
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0: mă, că bune, ce ne faci, Baruliu? Faz barulho pro Eduardo Costa! Muito obrigado!
1: Poxa, ficou lindo, hein?
0: Ficou lindo, cara. Ficou lindo.
2: 1:27.
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2: 9:08:03.
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2: 1:27.

0: 1h40.
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0: 1:54.
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0: 2:59.
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1: 3 e 2.
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Especial para eles que a gente conheceu, né? Lá no estande da Cidade FM. Essa vai especialmente pro Pombinho e a Lena na Fazenda Cachoeira. Um abraço para vocês. Eles pediram aqui uma escolta de vagalumes que a gente vai passar com o Rick Renner para vocês. Um alô para Fabiana também, para Tailane, para Agnes. Agnes, um beijo para você, minha amiga, que saudade, viu?

0: Cidade, são 10 horas e 44 minutinhos e tá começando agora para você o Informativo 190. Bom dia, Lucas Araújo. Bom dia, Fernando de Ângeles.
1: Bom dia, Mariana Mota. Bom dia, Fernando de Ângeles.
2: Bom dia, Mariana Mota. Bom dia, Fernando de Ângeles. Bom dia, Lucas Araújo.
1: Bom dia, todo mundo.
2: Todo mundo, tá tudo certo.
1: Todos nós.
2: Rapaz, eu acho que dia esquisito hoje. Não sei se é segunda, se é sábado.
1: Não, é sexta-feira. Nossa senhora, não deixa ninguém tirar isso da sua cabeça.
0: Eu comecei aqui pensando que era segunda.
2: E eu também, tá? Eu acordei, parece que era segunda. Eu não sabia se era sábado, se eu não tava com cara de domingo ontem, no dia, sei lá. Né? Diferente. Vamos lá, 190, eu tô correndo, já tá um pouquinho atrasado já, né? Quantas horas?
1: 11:45. Bora lá então, outras ações em defesa social na rua Floriano Peixoto.
2: Cumprimento de prisão na Avenida Lindolfo Ferreira Borges.
1: Só um destaque rapidinho aqui, Fernando, essas outras ações aqui é mais um caso aí de atropelamento sem prestação de socorro. Ixi. Então é um fato lamentável, né? A pessoa, né? De acordo com as informações aí, é um motociclista, né? Atropelou um animal, o animal veio até a óbito, né? Mas no momento ali do atropelamento, parece que o rapaz chegou a parar a moto, foi lá, viu, o cachorro tava agonizando lá e a moça que fez a solicitação do boletim, né? Ela até entrou em atrito com ele. E ela falou que até em certo ponto que ele falou que depois se ele morresse, ele voltava e pegava e descartava o animal. Então é um fato bem, bem triste, bem lamentável.
2: Então foi animal, né?
1: Isso, foi um animal, né? Ele atropelou um cachorrinho. E coincidentemente, de nome Caramelo.
2: Caramelo?
1: Tadinho, né?
2: Tadinho, Caramelo parece que não dá tanta sorte, né? Tivemos ainda um extravio de documentos na Travessa Irmão Dulce.
1: Vias de fato, agressão na rua Bertoldo Ferreira de Araújo. Após término, vítima teria ido até a antiga residência para retirar alguns pertences. E seu ex Amásio começou a agredi-la com socos e tapas. Vítima orientada e autor ainda não foi localizado. Ou seja, ela foi orientada, né, a procurar os seus direitos. O autor, até o momento, não foi localizado.
2: Lamentável, meu caro Watson.
1: Triste, né?
2: A gente cansa de falar isso aqui, mas não adianta, né? Rapaz. E assim, às vezes a gente coloca aqui, o autor ainda não foi localizado. Aí vai um cidadão, mas o autor já foi preso. Mas até o fim do
1: boletim,
2: até o fim do Reds, a gente não fala nada que não tá no Reds, a gente não inventa nada, né? Então, conforme o Reds, ele não tinha sido localizado. Inclusive esse outro aqui, o Lucas até com ele aberto aqui, eu já dei uma olhada, foi um afogamento que aconteceu na zona rural de Tupaciguara. O corpo de bombeiros, né? Teve no local, isso, não enxerga isso não. O corpo de bombeiro teve no local, segundo a testemunha, o autor provavelmente tinha ingerido bebida alcoólica, estava em uma canoa de remo, caiu da canoa, desequilibrou.

0: quebrou e caiu. Ele tentou voltar para a canoa, acabou batendo a cabeça na canoa e depois disso ele sumiu, né? Desapareceu dentro da represa aí. O Corpo de Bombeiros foi até o local, fez aí as averiguações, mergulho, procurou num raio ali e não tinha conseguido achar a vítima. E como foi escurecendo, né? E aí estava dificultando o trabalho e também causando perigo aí aos militares, eles deixaram lá o local e retornariam hoje para dar aí continuidade às buscas, inclusive com reforço de mais mergulhadores. Então, até o momento, eu não sei se o corpo já foi encontrado, mas pelo jeito aí a pessoa deve ter ido ao óbito, né? E é um cidadão, se eu não me engano, você fechou lá? É de 50 e poucos anos?
1: De 53 anos.
0: 53 ou 65? 53, né?
1: Isso. Tava pescando aí.
0: Leonardo de Oliveira.
1: Justamente.
0: É triste, né? Então tem que ter muito cuidado. A gente fala, bebida não combina com direção e principalmente com represa, né? Meu Deus do céu, é muito perigoso. Então, todo cuidado aí é pouco. Foram essas as ocorrências das últimas 24 horas. Informativo 190 volta.
1: Segunda-feira.
0: Mais ou menos.
1: Mais ou menos no mesmo horário.
0: Se Deus quiser.
1: Amém. Se Deus quiser. Lembrando que amanhã tem jogo da seleção brasileira, às 19 horas.
0: É um horário diferente, 19, né?
1: 19 horas, tá? Brasil e Egito.
0: Eu acho que já é pra ir acostumando também, porque eu acho que o primeiro jogo do Brasil,
1: primeiro
0: se não
1: jogo
0: me engano, é 19 horas.
1: Isso, dia 13,
2: lá,
1: né?
2: Pessoal,
1: vai dar no
2: deixa
1: sabadão.
2: Eu anotar aqui os chutes.
1: Dia 13 vai dar no sabadão, né? Dia 13, 19 horas também, Brasil e Marrocos, para abrir a Copa do Mundo. Vixe, hein, já pegou pedreira.
0: Abrir pro Brasil, né?
1: É, justamente, né?
0: É porque hoje as equipes africanas, asiáticas, todas, elas têm bons times, né? Jogadores aí que jogam nas principais ligas do mundo, principalmente na Premier League. Então, não tem algum time bobo, a gente fala, né? Mas são poucos hoje. Quase todo time tem jogadores aí famosos, importantes, quase todas as seleções, né? Então.
2: Bora lá, placar, cuidado. Fernandão.
0: Do quê?
2: De amanhã.
0: Amanhã, Brasil e Egito?
2: Uhum.
0: 3-1 pro Brasil. Lucas Araújo. Lucas
1: Se Araújo. Jogar com a mesma gana que jogou no primeiro jogo, vai ficar 5-1.
2: 5-1. Eu tinha falado já anteriormente, 4-1.
0: Ó, todo mundo acha que o Brasil vai levar um gol.
2: É, porque a defesa, a questão até do jogo anterior, nem foi questão de defesa, né? Foram coisas que aconteceram.
1: É, um gol lá foi um golaço, né?
0: Um golaço tem que fora ser, da não. área, muito difícil, né? E o outro, uma falta e a bola...
1: Dizem que foi falha do Alisson, mas eu acho que não foi falha, não. Ali não dava, não, gente. Ali só se tivesse 3 metros de altura, ele tava no contrapé dele, é difícil.
0: Não deu tempo dele voltar, né? Foi
1: difícil.
0: Foi
1: então,
0: bastante difícil.
1: Vamos ver, mas eu acho que o Brasil toma um de bola parada, vai ser de escanteio.
0: É.
1: O que o Brasil vai tomar.
2: Fechou.
0: Mas os egípcios não são muito grandes,
2: não,
0: né?
2: Esse aqui,
0: não,
2: mas esse
1: acho que vai. Acho que vai.
2: Escanteio.
1: Pro só uma notícia. É...
2: O seu gol aí que o Brasil vai tomar é por conta de quê, Fernando?
0: Por conta de um chute e a bola vai entrar.
2: Aí tá legal, hein? Mas vai ser um chute.
0: É, vai ser um chute.
1: Vai ser um chute direto. Põe chute direto pro gol, que é mais fácil.
0: Não, pode ser que desvie.
1: E aí, tá só.
2: Se
1: for um chute contra.
0: Eu tenho que. É chute, chute é chute. Eu tenho que confirmar com o povo.
2: Eu vou fazer isso, eu vou colocar aqui que o 1 do Egito vai ser gol contra. Um problema ali na defesa, de repente no escanteio.
0: Eu não sei como que ele tá, se ele
1: o
0: vai
1: do
0: jogar.
1: Egito.
0: Mas se ele, jogar o gol, vai ser do Mohamed Salah.
2: Mohamed Salah. É. Já vou até deixar aqui. Vamos ver quem vai ser o mais.
1: Eu não sei quem é o jogador do Egito, sem ser o Salah. O Salah não vai fazer gol, não. Ele é baixinho, o meu é de cabeça, então ele não alcança a bola, não.
0: Tem o Tutankhamon.
1: Ixi, quem que é Tutankhamon? Nem sei quem é isso, não.
0: Fala outra aí.
2: A Cleópatra também joga nesse time.
1: Ixi, Maria. Uma notícia triste aqui, Fernando, né? Agora não. Sem ser clubista, né? Na tarde de ontem, na quinta-feira, dia 4, João Leiva Campos Filho, conhecido como Leivinha, né, eterno ídolo aí da Sociedade Esportiva Palmeiras, veio a morrer aos 76 anos. Então, uma nota muito triste aí, lamentável, né, para a Sociedade Esportiva Palmeiras. O Leivinha que estreou, né, em março de 1971, marcando o segundo gol da goleada por 4-0 sobre o Guarani em Campinas. Sabia disso?
0: Não sabia, mas eu assim, já vi algumas imagens do Leivinha. Ele não era muito grande, ele não era muito alto, mas era um ótimo cabeceador, fazia muito gol de cabeça. Isso. O povo até gozava um pouco.

0: Diz que ele fazia muito gol, porque ele era absurdo.
1: É, inclusive ele jogou também pela Copa do Mundo, né? Ele
0: jogou pela seleção.
1: Em 1974.
0: Já. Era, né? Muito bom jogador.
1: E depois da Copa ele foi pro Atlético de Madrid, na Espanha. Então, assim, é um jogador muito bom. Muito Infelizmente bom. Aí, né, aos 76 anos ele
0: perdeu
1: a vida. Então, é. Lamentável. Vambora.
0: Vambora. Até amanhã, se Deus quiser.
2: Esse foi o Informativo 190 para vocês. Voltamos amanhã, mais ou menos, no mesmo horário. Amanhã não, segunda-feira, né? Vamos que vamos.

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0: Cidade FM, são 11:07. Manda um alô pra Nívia, um abraço pra Bianquinha também. Grande alô pro Kundum, pro Osmar Lambreta, um grande abraço. Um alô pra Kellen Rogéria, pro Vitor, pra Maria. A Agnes tá sempre aqui ouvindo a gente também. Saudade dessa minha amiga, viu? Um alô aí pra vocês. Obrigada pela participação de sempre. Tá chegando um Edson Yudes com um Vai Pro Inferno com esse seu amor.
1: Você tá doido? Vamos embora, vamos embora.

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cidade, são 11 horas e 19 minutinhos. Não posso ter medo de amar. Tá chegando um Bruno Marrone pra vocês. Essa aqui é linda demais, hein? Vamos que vamos, vem pedir a sua também preferida. Vem mandando também aquele áudiozinho dizendo sextou, bebê, pronto. Aí você já participa aqui dos sorteios de hoje, tá bom? Tem também daqui a pouquinho o sorteio da cesta, né, de alimentos. Eu esqueci o nome da cesta. Alguém, se alguém puder me lembrar aí, esse nosso patrocinador incrível.

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0: Cidade, são 11:33, estamos de volta aqui com algumas notícias, né?
1: É uma triste, né? Mas a gente já estava esperando, que é o caso do afogamento, e o corpo foi encontrado, né? A gente tinha falado que não tinha sido encontrado o corpo ainda, mas agora a gente já tem ali, na nossa comunicação com os bombeiros, está no Fernando aqui, Mariana, que o corpo realmente foi encontrado, caso de afogamento aí na represa próxima aí à cidade de Tupaciguara, né? Lamentável, mas aí a gente tem que passar a informação, né? Corpo encontrado. Vamos lá? Só uma fotinha aí para nós, diretora, por favor.
2: Foto ou vídeo?
1: Foto. 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
0: Tamo junto, Fernandão, é isso aí, aqui também não para as promoções, tá? No caso, sorteios, corre pra participar, manda um sextou bebê e participe aí, né? Do Café Mais Sabor de Minas e também um brinde do Espaço Livre e tem também uma cesta de alimentos, eu não lembro o nome, mas quem me lembrar esse nome aí vai participar do sorteio dela, tá? Uma cesta de produtos incríveis. Ah, eu acho que era alguma coisa, não sei, eu acho que começava com C, tá? Então vou dar uma ajudada aí pra vocês. Vem participar, que eu tô esperando por aqui. Tem um pedido especial do meu amigo João Batista. Tô procurando aqui o WhatsApp dele, porque são tantas participações que tá difícil de encontrar, viu, gente? Achei aqui, ele pediu pra mandar um alô pra você, mas eu acho que o alô é diferente,
3: bom dia,
0: né?
3: Minha amiga Mariana.
0: Bom dia!
3: Roda uma moda pra mim, Chitãozinho Chororó. Alô, aqui é o João do Jardim do Lago. Já abri uma devagarzinho, tô tomando. Vai lá, minha amiga, roda aí pra nós. Tchauzinho, chororô. Alô.

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Olha, tem 8,3. Olha só, pessoal, caso vocês não saibam ainda. Hoje é dia do chazinho da confusão, da famosa água que o passarinho não bebe. Que eu gosto muito, deixa o passarinho pra lá mesmo, viu? 11:53. Mandar um grande abraço especial pra Jéssica. Olha só, o pessoal tá conversando aqui comigo aqui, gente. Tem tanta participação, são 82 mensagens não lidas aqui. Tô até meio perdida. A Kellen me mandou até uma foto aqui de qual que é a cesta de alimentos, né? Aliás, qual é a marca, né? Ela mostrou aqui que o arroz dela tá acabando. O arroz cocal, né, pessoal? Ops, não era pra falar. Eu queria saber qual que é a marca, né, de alimentos aí que vai estar sorteando essa cesta hoje. É nosso parceiro, né, patrocinador aqui do Encontro Marcado. Vocês falando quem é esse nosso parceiro, concorre aí à cesta de alimentos hoje, tá bom? E esse sorteio a gente vai fazer um pouquinho mais cedo. Um grande abraço pro Osmar Lambreta também. Bom dia pra você, meu parceiro. Vamos que vamos, hein? Um alô também pra Jéssica. Será que hoje você tem sorte, Jéssica? Olha só, boa sorte pra você, viu? Um alô pra Miss Lene Alves também. Ela falou assim que gostaria de ouvir uma tinta de amor aqui. Deixa eu já pesquisar ao vivo, porque temos muitas participações. Eu quero tentar atender o máximo de gente hoje, viu, gente? Peço perdão também se não der tempo, porque vocês são incríveis demais e a audiência tá lá em cima. Acabamos de postar um vídeo com o Nando Moreno, viu? Ele acabou de repostar também, ele colocou nos stories dele. Então corre lá, vem conferir esse vídeo lá na Cidade FM. Conta sua situação bem inusitada, eu sei que vocês vão gostar. Pra quem não viu ainda, entra lá, Cidade FM _Tupaceguara.

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5: Cidade, tá chegando o Murilo Rufi pra vocês, hein? Ana Castela com Peça Íntima acompanhando nessa. Rapaz, tem participação demais, gente, que isso, hein? Um abraço aí pro Zé Aparecido também lá da Panificadora, né? Tradição, um abraço pra vocês aí. Um alô aí também pro João, pro Alessandro. Vamos que vamos, bora que bora.

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0: Aqui é o Minuto Esportivo e a gente já chega com as principais notícias do mundo da bola e do automobilismo. GP de Mônaco inicia a temporada europeia da Fórmula 1 em 2026. Bruno Fuchs teme perder espaço e quer deixar o Palmeiras por empréstimo.
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0: Começando pela velocidade, a Fórmula 1 já está com seu calendário de 2026 se desenhando. E uma das provas mais icônicas do circuito, o Grande Prêmio de Mônaco, vai ser o ponto de partida para a fase europeia da temporada. A tradicional corrida, que acontece pelas ruas charmosas e desafiadoras de Monte Carlo, está confirmada para ser a primeira de uma sequência de 10 rodadas consecutivas no Velho Continente. É a emoção da Fórmula 1 se preparando para acelerar forte em 2026, com o charme e a história de Mônaco abrindo o caminho na Europa. Vamos falar agora sobre o futebol, com uma notícia que movimenta os bastidores do Palmeiras. O zagueiro Bruno Fuchs, que é um nome conhecido no cenário esportivo, está preocupado com a possibilidade de perder espaço na equipe alviverde. Essa apreensão faz com que o jogador considere a ideia de deixar o clube por empréstimo, buscando mais minutos em campo e, quem sabe, um novo desafio. E essa situação já está chamando a atenção de outros times, viu? O Internacional, antigo clube de Bruno Fuchs, já aparece como um dos nomes que estão observando de perto a situação do zagueiro. E pelo que a gente sabe, o próprio jogador vê com bons olhos a possibilidade de retornar ao seu antigo clube, o Colorado. Uma movimentação importante que pode acontecer nas próximas janelas de transferência, com o zagueiro buscando novos ares para a sua carreira.
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0: E com essas notícias, a gente encerra mais uma edição do Minuto Esportivo.
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3: Cidade, tô de volta com vocês aqui na 98,3. E olha só, pessoal, tem um pedido aqui muito especial. A gente antes vai ouvir esse áudio aqui da nossa querida Voz Marlene.
4: Sextou, bebê. Vamos que vamos.
3: Bora.
4: Corindona. O nome da cesta é Cocau.
3: Será que é isso? Não tô lembrada, hein? Será que é isso mesmo? A Elaine também mandou um áudio, mas o áudio especial é da Isadora. Vamos ouvir, gente? Olha isso aqui.
5: Bom dia, Mariana. Sextou, bebê? Meu nome é Isadora.
3: Ah, não, gente, olha que gracinha, pelo amor de Deus, viu? Dou conta não. Um grande abraço pra vocês, adora. Um alô também pro João, ele fez o pedido dele, ó.
6: Bom dia, Mariana.
3: Bom dia.
6: Na cesta da Cocal, hein?
3: Será?
6: Eu gostaria de ouvir a música com Renê Solimões, Fria da Madrugada. Ou Madrugada Fria, não sei o direito nome, né?
3: É Frio da Madrugada, viu? Acertou na primeira. Olha só, pessoal, então hoje tem essa cesta de alimentos que eu não lembro o nome. Será que é Cocal mesmo? Pois é, respondendo essa pergunta aqui, vocês participam dessa cesta de alimentos. Agora, mandando sextou, bebê, vocês participam do Café Mais Sabor de Minas e também de um brinde especial lá do Espaço Livre. Vamos ouvir o pedido do João.

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0: 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São 12 horas e 35 minutos, ou seja, últimos instantes para participar dos sorteios de hoje, tá? Para quem tá sintonizando agora, hoje tem sorteio para vocês do Café Mais Sabor de Minas e também um brinde do Espaço Livre. Esses para participar tem que mandar aquele áudiozinho dizendo sextou, bebê. E tem também uma cesta de alimentos que eu não lembro o nome. Diz o Alessandro aqui que é. Vamos ouvir o áudio.
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0: Será que é? Então, quem me lembrar aí no WhatsApp qual que é o nome dessa cesta, desse nosso parceiro, vai concorrer também a ela, tá bom? Combinado? Tá chegando o Zezé de Camargo com Discutidas, que é uma música maravilhosa, né? É um projeto dele solo. E logo em seguida o pedido da Bianquinha, que pediu mais cedo hoje uma Mariana Pimenta com Perigosinha. Tá logo em seguida, tá, Bianca? Um beijo pra você.

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1: E aí, galera plugada? Andresa Pires de volta com você no seu Plugado.
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1: E olha só essa que tá bombando no mundo tech. A discussão sobre a regulação da inteligência artificial para garantir a soberania do Brasil. Sim, a Ludmila Rajar tá defendendo essa ideia com unhas e dentes, mostrando a importância de termos controle sobre essa tecnologia que tá revolucionando tudo, né? É um passo super importante pra gente garantir que o avanço da IA beneficie o nosso país de verdade, mantendo a nossa autonomia nesse cenário global. Ficar de olho nisso é fundamental. Mas não sai daí não, tá? O Plugado volta em instantes com muito mais pra você. Fica ligado.
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0: tarde. Chegamos ao último bloco aqui do nosso encontro marcado, nosso date diário. Agradecer as participações maravilhosas. Vocês são incríveis demais, viu? Mandar um grande abraço especial aí pro Rodrigo, um alô especial pra Dila, pra Marilei, muita gente participando, viu, gente? Muito obrigado pela audiência. Lembrar vocês mais uma vez que... E vamos lá, né, pro momento especial da nossa programação. Primeiramente, o sorteio do café Mais Sabor de Minas e também o brinde lá do Espaço Livre. Parabéns para a participação de número 43. Foi ela, Kellen Rogéria. Parabéns pra você, viu? E tinha também um sorteio especial de uma cesta de alimentos que eu estava esquecendo o nome, mas agora eu lembrei, viu? Era Cocal Alimentos. Vamos que vamos, que rufem os tambores. Parabéns para ele, Davidson. Levou essa cesta de hoje, viu, gente? Bora que bora, vamos que vamos. Inclusive, né, na hora aqui de fazer o sorteio, eu achei a conversa da Kellen. A Kellen tinha feito um pedido especial aqui. A gente vai ouvir agora, né, a música que ela pediu pra gente.
1: Bom dia, bom dia, bom dia, Cidade FM. Bom dia, Mariano. Bom dia, pessoal. Sextou, bebê. Mariano, gostaria de ouvir a música Cerveja, do Leandro Leonardo, porque ela combina exatamente com o dia de hoje. E aqui é Kellen Rogério, gostaria de participar do sorteio. Um grande abraço, beijo, beijo.
0: Beijo, beijo. Foi ótimo o pedido, viu, Kellen? Ainda bem que eu escutei aqui antes da gente terminar a participação, né? Vamos que vamos, então. Bora que bora. Tá chegando esse grande sucesso. Eu vou ficando por aqui. O Lucas Araújo já está aqui nos estúdios, preparado pra fazer aquele voo livre daquele jeito diferenciado, viu? Com diversos estilos. Vamos que vamos? Eita, nós! Essa sexta-feira com cara de segunda. Que coisa boa, né mesmo? Caso você não saiba, deixa eu te lembrar uma coisinha aqui.
2: Hoje é sexta-feira.

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2: Minuto Esportivo no ar. A gente chega com as principais informações do mundo da bola para você que acompanha a nossa sintonia. Kadir, do Botafogo, brilhou e foi peça-chave na vitória do Panamá em um amistoso internacional. E a Copa do Mundo de 2026 já movimenta o cenário, com o destaque de que Maurício não será o único jogador brasileiro a defender outras nações no Mundial.
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2: Kadir, jogador do elenco alvinegro, foi um dos grandes nomes em campo e teve participação decisiva na vitória da seleção do Panamá em um amistoso disputado recentemente. Ele é visto como um jogador promissor dentro do grupo do Botafogo e essa atuação em nível internacional pode indicar um futuro brilhante. Existe a expectativa de que Kadir possa ser um destaque importante na próxima Copa do Mundo, o que seria determinante para a equipe brasileira na sequência da temporada. E falando em Copa do Mundo, a edição de 2026 promete ser palco para muitos talentos, inclusive alguns com raízes aqui no Brasil, mas que representarão outras bandeiras. A notícia é que Maurício, que já é um nome conhecido, não será o único atleta com nacionalidade brasileira a defender outras seleções no Mundial. A informação aponta que um total de 4 atletas com nacionalidade brasileira estarão presentes na Copa do Mundo de 2026, vestindo as camisas de outros países. Um cenário interessante que mostra a globalização do futebol e o alcance dos nossos talentos pelos gramados do mundo afora.
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2: E por enquanto é isso, amigos do Minuto Esportivo.
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6: Cidade, 13h06. Boa tarde. Tudo certo por aí? Já tá alimentados? É, dá aquela preguicinha pós-almoço, né? Então, ó, tem um segredo pra você, vou te revelar agora. A única coisa que tira o sono é você ligar o som no 12. E eu cheguei pra fazer companhia pra você nesta tarde gostosa de sexta-feira. Hoje, dia 5/6/2026, hoje, 13h07. É, pós-feriado, né? Tem uma galerinha que tá de ressaca ainda. Já secou uns 5 litros de garrafa de água. O trem tá feio, né? Achou que não ia chegar o dia? Chegou, viu? É, o depois de ontem. Chegou, tá? É o hoje. Bora que bora, vamos pra cima. Eu sou o Lucas Araújo, chegando pra fazer companhia pra você até às 16 horas do Voo Livre. Muita música, entretenimento, tem sorteio chegando pra você também. Quer participar? É só mandar aqui pra gente. Lucas, na verdade eu quero fazer uma brincadeira diferente com você, pode ser? Bora que bora. Ó, hoje a gente tem o sorteio do açougue do Elcio, é 1 quilo de almôndega. Ou seja, é aquele tira gosto pra você fazer amanhã assistindo um jogo do Brasil, beleza? E de quebra hoje também tem um brinde maravilhoso da CSC Indústria. A parceira Daniela, Rafael, toda a equipe ali, Manezinho, grande abraço, gente. Então, ó, a gente tem que fazer uma brincadeira bem bacana, né não? Bora que bora, você curtiu uma Expo Capitu? Pra gente finalizar com chave de ouro essa semana aí, maravilhosa de cobertura Expo Capitu 2026. Curtiu? Então vamos mandar o registro pra gente aqui. Manda pra gente uma fotinha aí no seu estilo country, pra gente fazer o sorteio daqui a pouquinho pra você que participar. Pode ser com um chapelão, pode ser na beca arrumado, ou você em cima do cavalo, na cavalgada. Lucas, eu não fui na exposição. Né, tô igual você.

0: Tô com o menino pequeno em casa. Puxa aí na galeria que você vai achar uma fotinha country, gente. Todo mundo tem. Então manda pra gente participar nessa sexta-feira. Então vem pra cá, um abração pra Marilda Ópticas. Alô, Marilda. Ó, Fran, eu sei que você tava lá, você tem fotinha country também, viu? Lolita lá, tava na beca. Manda a fotinha pra gente aqui. Pode ser? Abraço, Marildinha. Beijo, viu? Essas meninas aí que todos os dias me cativam mais ainda. Eita, me deixa mais sem graça. Eu já sou branco, eu fico rosa, gente. Pode não, viu? Daqui uns dias não tem nem cor no corpo mais. Já transpareceu tudo. Tal de branco e vira transparente, né? Bora começar o PT com 13 horas 9 minutinhos. Estão chegando pra você, açougue do Elcio e CSC Indústria. Valendo o brinde. Manda sua fotinha aí, seu registro na Expo Capitu 2026. Ou então no rancho, na fazenda, na roça. Tem que ser uma foto country. Manda pra gente aqui pra você participar. Bora de moda, Zé Neto Cristiano chegando. Esse é o nosso Voo Livre começando. Manda mensagem aqui pelo zap 349-9633-0983 ou liga no fixo 3281-5800. 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
1: Vamos lá.

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7: E aí, galera, sintoniza que o Drops News tá no ar, com tudo que rola no mundo pop e da música.
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7: Drops News. A gente começa com uma notícia que vai fazer você querer dançar. A nossa diva Joelma tá com a agenda lotada para as festas de São João. Ela leva sua turnê Arraiá Joelma 30 anos para mais de 20 cidades. É muita coisa, né? E a cantora paraense que sabe tudo de energia nos palcos, contou um pouco sobre como mantém esse pique. Ela confessou que na infância, as festas de São João já eram a paixão dela. E sobre a vitalidade, ela disse que já fez algumas loucuras,

0: mas agora não faz mais. O foco total é na performance e na conexão com a galera. Imagina a energia que vai ser nesses shows, comemorando 30 anos de carreira e animando os arraiais por todo o Brasil. Para quem curte um bom forró e a vibe contagiante da Joelma, a festa tá garantida. Fica de olho na programação da sua cidade. E a gente segue com a batida por aqui. Não sai daí, tem muito mais vindo por aí, direto do nosso radar musical. Já já eu volto com mais no Drops News.
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3: De volta, 13:19, vocês ouviram aí, né? 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E sexta-feira combina com o quê? Com moda chegando. Vamos de Luiz e Maurílio e também Zé Neto e Cristiano. S de saudade.

0: Sextou, viu? 13h29, Cidade FM feita pra você. Chegando Leonardo, sextou. Fred Fabrício, Tia Mara é meu talento. Luiz e Maurílio, S de saudade, participação de Zé Neto e Cristiano. Só começando o nosso voo livre, tá rolando brinde pra você. Muita música de qualidade, tá só começando. 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
6: Você está no Minuto News e as principais notícias agora. O presidente Lula critica as tarifas impostas pelos Estados Unidos e defende a soberania do Brasil. No cenário econômico, o dólar sobe e atinge R$ 5,06, enquanto a Bolsa de Valores de São Paulo cai para 170 mil pontos. E no agronegócio, o presidente da FAESP, Tirso Meirelles, alerta que o produtor de leite brasileiro está no limite da sobrevivência.
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6: No noticiário do agronegócio, o presidente Luiz Inácio Lula da Silva manifestou sua firme oposição às tarifas aplicadas pelos Estados Unidos. Em suas declarações, Lula ressaltou a importância de o Brasil reafirmar sua soberania em decisões econômicas e comerciais. O governo brasileiro está em busca ativa de alternativas no mercado internacional, visando diversificar parceiros e reduzir a dependência de negociações unilaterais. Essa postura busca proteger a produção nacional e garantir que o país mantenha sua autonomia em políticas comerciais globais. A movimentação do presidente sinaliza um caminho para fortalecer a economia brasileira frente a cenários externos desafiadores. No cenário econômico, o dólar registrou uma alta significativa, atingindo a cotação de R$ 5,06 em relação ao real. Essa valorização da moeda americana impacta diretamente diversos setores, desde o comércio exterior até os preços de produtos importados. Paralelamente, a Bolsa de Valores de São Paulo, a B3, encerrou o pregão em queda, marcando 170 mil pontos. A desvalorização da Bolsa indica um momento de cautela entre os investidores e reflete a instabilidade do ambiente econômico. Esses movimentos no mercado financeiro são acompanhados de perto por analistas, que avaliam as repercussões para a economia brasileira. E no agronegócio, uma notícia preocupante. O produtor de leite brasileiro está operando no limite da sobrevivência. A declaração forte veio de Tirso Meirelles, presidente da Federação da Agricultura e Pecuária do Estado de São Paulo, a FAESP. Meirelles expressou sua crítica à decisão do governo federal de não impor tarifas antidumping imediatas sobre o produto importado. Para a FAESP, a ausência dessas tarifas cria uma concorrência

0: concorrência desleal insustentável. O leite estrangeiro chega ao Brasil com preços mais baixos, sem as mesmas cargas tributárias e custos de produção enfrentados pelos produtores nacionais. Essa situação, segundo a Federação, inviabiliza a atividade leiteira no país, ameaçando a subsistência de muitas famílias e a segurança alimentar. O setor pede ações urgentes para proteger a produção interna e garantir a sustentabilidade do agronegócio.
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9: Cidade de 13 horas 36 minutinhos. Abração especial pra Elaine. Alô, dona Elaine. Pessoal ligadinho na Vinhaça e ouvindo a gente, fazendo Aroeira. Kellen Rogéria, Marido da Ópticas, Caetano. Pessoal mandando foto aqui. Alô, Lolita. Francis Meire. Mandaram a fotinha aqui no Expo Capitólio. Que isso, maravilha, hein? Eita, nós.

0: de bombom.
1: Lindo!
2: 1:39. 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
1: E aí, galera plugada? Andressa Pires chegando com toda a energia na sua rádio favorita. Que tal mergulhar no mundo do cinema?
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1: No nosso giro de notícias, a gente destaca a crítica de um clássico, As Troianas, de 1971. É um filme que explora a angústia dos vencidos. E o post do Plano Crítico fala sobre uma tradução bem curiosa dessa obra dos anos 70. Uma pérola que vale a pena conhecer, para quem ama cinema e quer entender as raízes de grandes produções. Fique ligado, porque a gente está só começando essa nossa conexão. Daqui a pouco eu volto com mais Plugado. Não sai daí.
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0: Lucas, boa tarde. Estamos aqui ligadinhas com vocês.
1: Cidade de 13 horas 49 minutinhos. Alô, Mariudinha. Abraço, viu? Obrigado pelo carinho, pela audiência, pela participação, tá? Abração pra Francis Meire, pra Marilda, pra Lolita. Hoje teve um super sorteio de um celular por aí. Eita. A hora que for ter o próximo aí, vocês me avisam com antecedência pra me comentar umas 385 vezes. Comprar não sei quantos produtos de vocês. Eu quero participar, viu? É, então pra você que tá acompanhando a Cidade FM, corre lá agora no perfil da Marilda Ópticas pra vocês ficarem por dentro, gente. 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É, a Fran tá no escuta aqui, viu? Já tá puxando sua orelha, viu? Abraço pra Viviane chegando por aqui também, mandando mensagem. Oi, Lucas, boa tarde, manda um alô pra GN Construções e manda Irmão da Lua, Amigo das Estrelas. Agora, com Zezé de Camargo e Luciano, né? É a Vivian. Alô, Vivian, grande abraço, Vivian. Obrigado pelo carinho, viu? Abração aí pra galerinha, pra GN Construções. Bianquinha Palmeirense também chegando, marcando presença. Manda um abraço pra mim, Lucas. Tchau, obrigado. Ela fala e sai correndo. Ei, mulher. Volta aqui, isso. Pé de moda. Quero mandar um abraço especial pra galerinha da Construção Civil. O pessoal pega no meu pé, viu, gente? O pessoal me vê na rua e fala, ô, você não manda abraço pra mim. Ó, eu vou puxar a sua orelha agora. Você que tá me ouvindo aí, já me encontrou em algum lugar na vida e me cobrou porque eu não mandei abraço pra você, manda mensagem pra mim, gente. A cabeça tá ruim, é recém-nascido em casa chorando à noite, é trabalhando 6 horas, 7 horas da manhã depois de virar a noite, me ajuda a te ajudar. Manda alô pra nós, manda um oizinho aqui que eu vou lembrar de você, aí eu mando um abraço, pode ser? Pessoal das fazendas, dos ranchos, o pessoal foi lá no estande da Cidade FM me cobrar, falou, você não manda música pra mim, rapaz? Ô, meu Deus, como é que eu faço, né? Mas vai dar certo. Manda um alô aqui no WhatsApp pelo 34996330983 ou me liga no fixo 3281-5800. De algum dos dois você fala comigo, tá bom? Pra gente pedir aquela música, trocar um papo, fazer aquela amizade gostosa que a rádio proporciona. Então vem pra cá, vem pra Cidade FM, vamos ouvir moda e fazer amizade, combinado? Bora de moda então, faltando 8 para as 2, daqui a pouquinho tem um momento flashback, eu preciso de você hoje. Hoje a gente vai fazer um flashback nacional, só com moda brasileira. Então se você tiver uma em mente aí que você já não ouviu tem um tempo, ou lembra das rádios de antigamente, né? Lá pra 2000, 2005, manda pra gente relembrar momentos e memórias adormecidas em você, que aqui na Cidade FM a gente traz à tona. Então bora de Zezé de Camargo e Luciano, Irmão da Lua, Amigo das Estrelas, essa vai pra Vivian e também pra galerinha da GN Construções.
2: Oi.

Eita, que uns modão desse dá vontade de tomar uma cerveja, né? E ainda é 13 horas, rapaz. Uma hora da tarde, ó, que vocês fazem eu tocar. Oh, meu Deus do céu. Bora de mais pedido na sequência. Chegando agora, Cláudio. Alô, Edinho. Edinho Artes Gráficas, Jeff Comunicação Visual também. Pessoal participando bastante. Grande abraço, moçada. Obrigado, viu? Obrigado pelo carinho, pela audiência. E elas pediram pra ouvir. A Cláudia pediu pra ouvir Panda, Minha Rosa. Então, chegando pra você na sequência, Panda na 98,3.

0: gente.
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5: Aqui no Minuto Esportivo, a informação corre solta. Já de cara, as manchetes do momento para você. A entrada de Casemiro em Endrick não gera mal-estar na seleção brasileira. E o zagueiro Arboleda está fora da Copa do Mundo, após ser banido da seleção equatoriana por indisciplina.
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5: Durante um treinamento que foi realizado ontem, o volante Casemiro, conhecido por sua intensidade e marcação forte, deu um carrinho bastante firme no jovem atacante Endrick. Esse lance, como era de se esperar, chamou a atenção de todos que acompanhavam a atividade da equipe. No entanto, é importante frisar que, apesar da força da dividida, as informações confirmam que o episódio não gerou qualquer tipo de mal-estar ou desavença entre os dois atletas. O ambiente dentro da concentração da seleção brasileira segue tranquilo, com os jogadores focados e unidos em seus objetivos, mostrando que lances de treino, mesmo os mais ríspidos, não abalam a harmonia do grupo. E agora, uma notícia que sacode o cenário do futebol sul-americano e tem reflexos aqui no Brasil. O zagueiro Arboleda, um nome conhecido no futebol, está oficialmente fora da próxima Copa do Mundo. A decisão veio da seleção do Equador, que o baniu da equipe nacional por conta de um episódio de indisciplina. Esse acontecimento que levou à sua exclusão tem origem em 2020. Para complicar ainda mais a situação do atleta, Arboleda também se encontra afastado de seu clube atual, o São Paulo Futebol Clube. O afastamento do zagueiro do elenco tricolor também é motivado por questões disciplinares, e as movimentações nos bastidores do clube paulista indicam que a expectativa é que Arboleda seja negociado em breve. Sua saída do São Paulo, portanto, parece ser uma questão de tempo, encerrando um ciclo marcado por altos e baixos, e agora por essa grave questão de indisciplina.
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5: Chegamos ao fim de mais uma parte do nosso Minuto Esportivo. Fique ligado na nossa programação e até a próxima.
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16: Cidade, 2:05, chegou a hora de voltar no tempo aqui no Voo Livre. Prepare-se para reviver uma época que marcou músicas brasileiras. Estamos falando dos anos de 2000, quando bandas como Jota Quest, Charlie Brown Jr. e Skank dominavam as rádios. Embalavam histórias, amizades e momentos inesquecíveis. música que atravessaram gerações e continuam vivos.

na memória de quem viveu aquela época. Então aumenta o volume, solte a nostalgia e venha com a gente, porque está começando mais um momento flashback da Cidade FM feita pra você.

0: viagem através dos tempos que não voltam mais. Eu, Érica Monteiro, estarei todo final de semana no comando do Classe A. Fiquem ligados aqui.
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9: E aí, galera conectada, Andressa Pires de volta no Drops News, com aquela energia que você já conhece.
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9: Drops News. E a gente já chega com uma notícia que tá fazendo barulho no universo da música country. Prepare-se, o cantor Garth Brooks, com seus 64 anos de idade, pode estar prestes a fazer história, viu? Ele tem a chance de se tornar o artista solo com o maior valor de venda de sua obra musical. Sim, a discografia do Brooks pode ser vendida por nada menos que 10 bilhões de reais. É muita grana, muito talento e muita história sendo negociada. Imaginou o impacto disso no mercado? Uma verdadeira lenda da música country marcando seu nome mais uma vez. E o Drops News está acompanhando tudo de perto para você não perder nenhum detalhe. Já já eu volto com mais informações e novidades quentinhas aqui no Drops News.
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12: Cidade, 2:22. Estamos de volta. E agora chegando com novidade pra você, viu? É, ó, tá chegando o dia dos namorados, viu, gente? Época de presentear, de fazer aquela gracinha pro love. E eu tenho uma dica pra te dar. Sabe por quê? Você quer economizar? Quer ganhar brinde bom, bacana?

Ana pra presentear a namorada e curtir juntinho com ela. É o seguinte, ó, um amigo meu chamado Daniel Neves. 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Abração, Danielzinho, tamo junto, meu irmão. Grande abraço, sucesso, hein? Bora de moda agora, chegando pedido, e essa aqui vai especialmente, hein? Alô, Zezinho, cheguei, viu? Zezinho puxou minha orelha, rapaz. Grande abraço pro Zezinho, pediu aqui pra tocar pra ele Sublime Renúncia. Mandou mandar aí pro Júnior, pra toda a galera da Construção Civil que tá ouvindo a gente. Obrigado, meu irmão, já tá no pente aqui, vamos tocar pra você na sequência, tá? Grande abraço. Manda um abraço especial pra loja Superlar Móveis, tá ouvindo a gente. Sonzinho tá no 12 aí, né, moçada? Bom trabalho, boa sexta com cara de segunda, mas é sexta, viu? Amanhã tem galera de folga, ou até meio-dia trabalhando, né? Abração pra todos aí da Superlar, abraço também pra loja Super 10, tá ouvindo a gente, especialmente pra Lailite também, palmeirense, hein, Lailite? É, não mudou a casaca não, né? Ainda é palmeirense, né? Assim seja, viu? Pelo amor de Deus. Bora de Leandro e Leonardo, então, Sublime Renúncia na sequência da 98.

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3: Você está no Minuto News. E a gente começa com as principais manchetes de agora. O Senado dos Estados Unidos deu sinal verde para US$ 70 bilhões em recursos, destinados a ações de fiscalização migratória. Nos mercados, o Brasil volta do feriado prolongado e pode ensaiar uma recuperação, em um dia-chave para a divulgação do payroll. E a inteligência artificial, junto com a geopolítica, está mudando o jogo, enxugando a liquidez do campo para o produtor rural.
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3: O Senado dos Estados Unidos aprovou um pacote de US$ 70 bilhões em recursos. Essa quantia significativa será direcionada especificamente para fortalecer as ações de fiscalização migratória. A medida representa uma importante vitória para a administração atual, que busca intensificar o controle nas fronteiras e otimizar a gestão dos fluxos de migrantes. A decisão sublinha a prioridade dada à segurança nacional e à organização dos processos de imigração, com o objetivo de implementar políticas mais rígidas e eficientes em todo o território. Em pauta econômica, os mercados domésticos retomam suas atividades após o feriado prolongado, e a expectativa é de que possam ensaiar um movimento de recuperação. O dia é considerado chave por conta da divulgação do payroll nos Estados Unidos, um indicador crucial da economia americana que tradicionalmente influencia o humor dos investidores em escala global. A leitura desses números é aguardada com grande cautela pelos analistas, pois pode ditar o ritmo das negociações no Brasil e no exterior, impactando diretamente variáveis como as taxas de juros e o câmbio. No agronegócio, uma nova dinâmica está se consolidando, com a inteligência artificial e os movimentos geopolíticos redefinindo a liquidez do campo. O ciclo de investimentos e os rendimentos para o produtor rural parecem ter tomado um novo rumo, com uma parcela do capital sendo agora direcionada para a crescente e inovadora onda da inteligência artificial. Essa transformação tecnológica, combinada com as tensões e as reconfigurações políticas globais, impõe aos agricultores a necessidade de uma adaptação ágil e estratégica para manter a competitividade e a sustentabilidade de suas operações em um cenário em constante mudança.
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3: Cidade, 2:38, estamos de volta. O WhatsApp tá bombando por aqui. Alô, Vivian. Vivian tá empolgada, hein? Pessoal da GN Construções, abraço. Bianquinha Palmeirense, já mandou que o Lucas, o Daniel é meu primo. Maravilha, hein, Bianquinha? Tá boa de família, hein? Daniel é gente boa demais, tá abrindo aí um empreendimento. Tomara que dê certo aí, que vá

Cláudia, Edinho, Artes Gráficas ouvindo a gente também. Jeff, Comunicação Visual também, grande abraço, viu? Marilda Ópticas, Maria Aparecida, Família Rodrigues. Oi, Lucas, qual é a música que manda pra Família Rodrigues, especialmente pra você, gatinho lindo, maravilhoso. Beijos e me põe em sorteio, hein? Na hora, sabe por quê? Hoje tem sorteio especial da nossa amiga CSC Indústria. É isso aí, Danielinha e família, sempre ouvindo a gente. Hoje tem um brinde especial e é surpresa, hein? É um brinde surpresa, a gente só tem aqui um envelope, dentro do envelope que tem um conteúdo. Então você quer participar? É só mandar uma fotinha pra gente ouvindo a Cidade FM, pronto. Mandou a foto, você já tá concorrendo, beleza? De quebra também tem um brinde hoje da Açougue do Elcio. 1 quilo de almôndegas pode ir pra sua casa hoje. Pensa, amanhã, 19 horas. Ó, escuta, de olho fechado. Sabadão, pra quem trabalha até meio-dia, beleza? Pra quem trabalha até 1 da tarde, melhor ainda. Pra quem não trabalha, já vai começar cedo engatado, né? A partir ali das 4 horas da tarde, 4:30, pra não pedrar, desce a cerveja do freezer. Põe ela embaixo no freezer ali, ou pra você que tem um freezer em cima da geladeira, tem várias geladeiras hoje em dia, né? Põe a cerveja no freezer, pronto. Já vira pra cremosa, fala assim, agora eu vou fazer o tira-gosto. Aí você já vai na geladeira, já pega 1 quilo de almôndega, aquela almôndegazinha, faz uma mandioquinha pra acompanhar. Já fui falando, foi dando água na boca. Deixa eu tocar a música que é melhor. Ai, pai, credo.

0: Cidade de 2:43. Alô, Flávia, grande abraço, viu? Obrigado pelo carinho. Estão indo no Pet Shop ouvindo a gente. Maravilha, hein? Grande abraço. Celção chegando, Flávia, João, Kelly Gonçalves, Grazi Nunes. Calçados Triângulo ouvindo a gente. Bora, Diogo e Guilherme, autocontrole.
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5: E aí, galera plugada, que alegria ter você de volta na nossa sintonia, viu? Andressa Pires chegando com o astral lá em cima pra gente agitar essa parte do programa.
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5: Olha só que legal. O José Francisco Tapajós falou sobre o projeto Replay, Exagerado, que é uma baita homenagem ao Cazuza, com releituras de artistas atuais. Ele comentou sobre essa nova temporada que tá chegando, o talento incrível do Matheus fazendo rock, a originalidade que só a Ludmilla tem e até o encontro emocionante que ele teve com a Lucinha. É música boa, é história, é arte e a gente adora tudo isso no Plugado, claro. Mas não sai daí, porque a vibe boa continua. Já já eu tô de volta com mais Plugado.
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6: Boa tarde, Lucas. Eu tô ouvindo 98 aí, Lucas. Eu não desligo rádio hora nenhuma. Adoro essa rádio. Gostaria de participar aí do sorteio aí. E mandar pra nós a música do Rick Renner, Moça da Capital.

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Nem eu, viu? Cidade 15 horas, 14 minutinhos, Gustavo Lima, Vagabundo. Também tivemos a Neto Cristiano, Quase Todo Dia. E Guilherme Benuto, Chão de Avião, Mudar pra Lua. 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
10: E aí, galera, sintonizados no Drops News? Eu sou a Andressa Pires e que energia boa ter você aqui com a gente.
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10: 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Bora ligar o radar porque o mundo da música não para e a gente já chega com aquela notícia que agitou a galera. A rainha Alcione, gente, precisou vir a público, gravar um vídeo, desabafar e explicar a confusão que rolou com o hino nacional. Ela foi bem direta, disse: "Estão acabando comigo." A sambista explicou que o que aconteceu foi uma falha técnica séria no retorno de áudio, sabe? E foi isso que atrapalhou, e muito, a apresentação dela ao lado do Belo. Então tá aí a versão da Marrom. É sempre bom ouvir a outra parte da história, né? E olha, o Drops News só tá começando. Tem muito mais música, cultura pop e novidades pra gente curtir juntos. Não sai daí, hein? Daqui a pouquinho eu volto com mais no Drops News.
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0: Cidade, 15h19. Chegando Henrique Juliano. Pra que juízo? 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
4: Você está no Minuto News. No destaque da política, o prefeito de Belo Horizonte cancela a viagem aos Estados Unidos durante a Copa, após receber intensas críticas. No cenário econômico, a Equatorial se torna acionista de referência da Copasa, a companhia de saneamento de Minas Gerais. E na tecnologia, a diferença entre Pix e Zelle, sistemas de pagamento que viraram assunto nas redes sociais, é explicada.
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4: Começando com a política. O prefeito de Belo Horizonte decidiu cancelar a viagem que faria para os Estados Unidos. A decisão, que gerou bastante repercussão, foi tomada após uma série de críticas severas da população. A viagem estava agendada para acontecer exatamente durante o período da Copa, o que levantou questionamentos sobre a prioridade do gestor em meio aos compromissos administrativos da cidade. A pressão da opinião pública foi determinante para que o prefeito reconsiderasse e suspendesse a ida ao exterior, buscando evitar mais desgastes para a administração. Seguimos para a agenda de empresas, com movimentações importantes. A Equatorial está consolidando sua posição e se prepara para ser a acionista de referência da Copasa, a Companhia de Saneamento de Minas Gerais. Essa mudança representa um passo estratégico significativo para a Equatorial no setor de infraestrutura e saneamento, com potenciais impactos na gestão e nos investimentos futuros da Copasa. Paralelamente, no mercado sul-americano, a Raízen, uma das maiores empresas de energia do Brasil, anunciou a venda de suas operações na Argentina. Esta transação faz parte de um plano de reestruturação da companhia, focando em otimização de portfólio e investimentos em outras áreas consideradas estratégicas. E no mundo da tecnologia, vamos entender a fundo a diferença entre o Pix, nosso sistema de pagamentos instantâneos, e o Zelle, seu equivalente norte-americano. A comparação entre as duas plataformas ganhou grande visibilidade e debate nas redes sociais recentemente. A discussão foi impulsionada por declarações do ex-deputado Eduardo Bolsonaro, que levantaram questões sobre a eficiência, a segurança e a abrangência de cada um desses sistemas de pagamento. Essa análise ajuda a compreender como as transações digitais funcionam em diferentes contextos e quais são as particularidades de cada ferramenta.
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9: Cidade, 15 horas 37 minutinhos. Acabou de virar o reloginho por aqui. E olha só, hein? Já vou dar spoiler pra você, tá? Não percam as programações da semana que vem. Como assim, Lucas? É, vou deixar você com a pulguinha atrás da orelha, tá bom? Pulguinha atrás das olheiras. É das orelhas, rapaz. Então, ó, já fica na sintonia, vou dar um spoiler, tá bom? É uma coisa que todo motorista precisa pra andar. Você já sabe o que que é, né? Então vale a pena conferir, a partir de segunda-feira vai sair uma super promoção, um mega sorteio pra você. Então fica ligadinho no Instagram da Cidade FM, underline Tupaciguara, e da Cidade Eventos também, viu? E no meu pessoal também, Lucas Oli, Lucas Araújo Oli, pra vocês ficarem por dentro de tudo que vai rolar. Abração pra Josi Silva, alô Josi! Abraço, viu? Jéssica chegando por aqui, o trio Parada Dura tá quase completo. Tá faltando só a Tatá. Cadê a Tatá, gente? A Elaine, eita Elaine. Ô Elaine, quem dera, pensa se fosse sorteio de um carro, ó. É quase, viu Elaine? É quase. Mas sem ele não existe carro também não, viu? Mas fica ligadinho que você vai ficar na sintonia. Ó, tem gente que tá falando que é uma CNH. Será, gente? Eita, vale a pena conferir, viu? Fica na sintonia. Hora de Christian Ralph chegando pra você. Daqui a pouquinho a gente volta pra encerrar a programação em alto estilo. Lembrando que tá rolando brinde pra você. Hoje tem 1 quilo de almôndegas do açougue do Elcio. E também tem um brinde especial aqui, ó. 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Então, pra participar, é só mandar uma fotinha ouvindo a Rádio Cidade FM agora. Você que tá no som do carro, manda uma fotinha aí do painel. Pra você que tá ouvindo aí no trabalho, tá com o radinho ligado aí no cantinho, manda a fotinha do radinho ligado na 98,3. Ou então tá no Instagram, como amiga Kelly. Kelly mandou aqui também, falou que já tá ligadinho, tá no site, hein? Então manda pra gente, pra você ficar por dentro. Ah, Josi Silva, será, Josi? Será? Tem que ficar ligadinho, viu? Vai ser um sorteio que vai, ó, promete, viu? Promete parar o Instagram, literalmente. Então, bora que bora. Christian Ralph chegando pra você.

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1: E aí, galera plugada, que energia boa tá de volta com vocês aqui na rede. Que tal uma dose de curiosidades dos famosos?
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1: E a notícia que tá bombando agora é sobre a Virgínia. Ela fez um forte desabafo depois de uma polêmica daquelas no estádio. A influenciadora se pronunciou nas redes sociais, contando que foi xingada e humilhada lá no Maracanã. Imagina a barra. O mundo das celebridades nem sempre é só glamour, né? A gente acompanha tudo e traz pra você aqui no Plugado. Mas calma que não acabou, não. Daqui a pouco eu volto com mais Plugado pra você, com muito mais informação e diversão. Não sai daí.
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cidade, 15:51, faltando 9 para as 3, às 4 da tarde, hein? 3 já são, né, Lucas? Tá chegando ao fim o nosso Voo Livre. Obrigado pelo carinho, pela audiência, pelas participações. O WhatsApp tá bombando por aqui. Tá chegando mensagem. Alô, Renan. Renanzinho, Michel, galerinha da Algar Telecom, um grande abraço, hein? Renan, Michel, Jean Felipe, toda a galerinha. Alô, Marcelo, Vugo Zói, grande abraço, meu irmão, obrigado, viu? Galerinha da Construção Civil chegando por aqui. Alô, Rafael, grande abraço, ó, essa aí eu vou deixar pro Fabricete, viu? Porque ele que manja dos modão, tá? O cara tá pedindo um Tchão Carreira e Capataz, daqui a pouquinho vai tocar pra vocês aí, viu? Um abração especial para Josi Silva, para os nossos comércios locais. Calçados Triângulo, Rede Agro, Agri Diesel. 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Pessoal ouvindo aí também, ligadinho nas empresas. 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Pessoal ligadinho também na Fazenda Arueira, Bioenergética Arueira, Vazante. Pessoal dos povoados, povoado do Bálsamo, Brilhante. Lia Barra Grande, tá sempre ouvindo também, viu? Mário da Ópticas. 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É, eu quero churrasco, tá? De antemão já vamos desejar, né? Amanhã, mas a gente já vai falar hoje. 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Obrigado, viu, meninas? Pelo carinho, pela parceria, pela amizade. Você tá junto com a gente aqui. Obrigado mesmo. José Silva também, chegando por aqui, muita gente participando e vocês, ó, convite especial, continua na sintonia porque o Fabricete tá chegando pra assumir a super tarde e promete. Bora pra brinde, vamos saber quem tá com a sorte em dia e a gente vai começar com o açougue do Elcio. É isso aí, sorteio realizado, quem faturou o açougue do Elcio foi a Flávia Dias. Alô, Flávia! Retirar seu cupomzinho com a gente aqui até as 19 horas, ok? Obrigado pela participação, tá? E agora a gente vai pra CSC Indústria, para saber quem faturou o brinde surpresa de hoje. Já temos um ganhador. Oh, coisa boa. Quem faturou o brinde da CSC Indústria foi o meu amigo Celso. Alô, Celso. Tá ouvindo aí, né? Faturou um brindaço, pode retirar aqui na Cidade FM, combinado? Tirar aquela fotinha pra gente marcar a CSC Indústria também. Quero agradecer, Clara, Daniela, Manezinho, Rafael, toda a galera ouvindo a gente. Obrigado, viu, gente? Tô ficando por aqui, obrigado pelo carinho, pela audiência, eu volto na segunda-feira, 7 da manhã, pra gente ir juntinho até as 4 da tarde. Tchau, obrigado, boa sexta-feira, bom final de semana, juízo na cachola, se beber não dirija, e se for ter churrasco, Lolita, você me chama, viu? Tô na espreita, tô esperando. Tchau, gente, obrigado pelo carinho, pela audiência, até segunda-feira e fui!

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0: Vocês já sabem quem chegou, né? Isso mesmo, a voz mais sexy do seu rádio.
1: Cheguei, Brasil.
0: Boa tarde, ouvintes. Começando mais um Super Tarde, levando informação, entretenimento, boa música. Muita companhia para você que tá em casa, no trabalho, na estrada, na zona rural, onde você estiver. Sexta-feira, viu? Vamos junto, viu? Trazendo notícias, curiosidades, participação dos ouvintes, aquela seleção musical preparada com muito carinho para você animar a sua tarde, viu? Agradecer a sua audiência, ó, fica conosco, viu? Manda sua mensagem, faça seu pedido, compartilhe suas opiniões, ó, deixa eu te falar aqui, ontem foi feriado. Pera aí que é o meu retorno, tô citando, Fabrício. Aí, som. Vai sem retorno mesmo. Enfim, como ontem foi feriado, a gente não trabalhou, ontem tinha brinde lá do Hernani Lanches, viu? Vou fazer ele hoje, tá bom? Então basta pedir a sua música aqui no 996330983. Você pedindo a sua música, você já concorre automaticamente, tá bom? Cidade FM, 16 horas e 5 minutinhos, chegando pra vocês, Victor e Léo, Chuva de Bruxaria.

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0: Tocou pra vocês, Panda e Gustavo Lima, Calcinha de Renda. Cidade FM, 16:11.
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0: 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Chegando pra vocês, Traia Veia, Zoião de Mel.

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1: Não, aí o cara ligou lá na rádio e falou assim: não sei se você tá atendendo pedido. Eu falei: criatura do céu, atendendo eu tô. Eu só não sei se você tá preparado pra escutar. Segura essa moda aí, ó.
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4: Sextou. Sextou. Chegando pra vocês o pedido do Adelaine, milionário José Rico, Tribunal do Amor. Aí é modo de boiadeiro, viu? No pé do eito, pra fazer bem feito, ó.

0: esse calor humano, essa energia gostosa que vocês passam pra nós. Fabricete vai mandar em forma de música pra vocês.
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2: Fala, galera. Andressa Pires de volta no Drops News.
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2: E pra começar, a gente já chega com uma notícia que é pura energia e talento, lá do mundo da música. O cantor João Gomes, que tem só 23 anos, deu um show de emoção e alegria ao abrir o São João de Campina Grande. Ele subiu ao palco ao lado de feras como JP e Mestrinho. E a química foi incrível, viu? A emoção de iniciar o primeiro dia de um dos maiores e mais esperados eventos do Brasil estava estampada no rosto do João, mostrando toda a força da nossa música nordestina. Que momento, que vibe sensacional! João Gomes realmente brilhou, entregando uma performance inesquecível, cheia de carisma e voz potente. Ele fez a galera vibrar do começo ao fim. Mas segura essa emoção aí, porque o Drops News não para por aqui. A gente tem muito mais informação e música boa esperando por você. Fica ligado, porque já já eu volto com a última parte do Drops News.
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1: Fabricete com você na Cidade FM, na Cidade, 16:22. E lembrando que hoje tem sorteio lá do Hernani Lanches, viu? O melhor lanche de Tupaciguara. Bom, para você participar, basta pedir a sua música. Faça igual a Sheila. Vamos ouvir o áudio da Sheila? Fala comigo, minha amiga.
2: Tá bom, beijão. Opa, no teu coração, gatão.
1: Obrigado.
2: Deixa eu te falar. Passa uma música pra mim.
1: Tá duas.
2: Gostaria de ouvir os 10 mandamentos do amor com Eduardo Costa. Me coloca aí no sorteio, meu querido.
1: É pra já.
2: Beijo, beijo.
1: Beijo, beijo.
2: Pra quem gostar da música.
1: Eu adoro.
2: Pra todos vocês aí da rádio. Beijo, beijo, beijo.
1: Tô chegando pra vocês, Eduardo Costa. Os 10 mandamentos do amor. Alô, Sapo, lá na Sapolã.

0: É. Tocou pra vocês, Diego Vitor Hugo. Beijei a cura.
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0: Bom, sexta-feira tem que ter, né? Estão chegando pra vocês a voz de trovão, Felipe Falcão, o Karatê. O Karatê o quê? Escuta essa moda aí.

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3: Você está no Minuto News e a gente já começa com as manchetes que movimentam o cenário político e econômico. Uma pesquisa Poder Data aponta a avaliação do governo Lula em comparação com o de Bolsonaro. No fronte econômico, o mercado aguarda o relatório de empregos dos Estados Unidos. E nas relações internacionais, jornalistas são alvo em mais um atrito entre China e Estados Unidos.
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3: Uma pesquisa Poder Data revela que 41% da população considera o governo do presidente Lula melhor que o de seu antecessor, Jair Bolsonaro. Em contrapartida, 37% dos entrevistados avaliam a gestão atual como pior. Esses dados apontam uma percepção dividida sobre a performance presidencial no país. A análise da pesquisa mostra que o atual presidente registra maior aprovação entre ateus, agnósticos e fiéis de diversas religiões pesquisadas. A exceção ocorre no grupo dos evangélicos, onde a tendência de avaliação negativa é mais acentuada. O levantamento detalha as preferências por segmentos da sociedade, indicando os desafios e os apoios de cada gestão. Agora, para a economia, o cenário internacional volta os olhos para os Estados Unidos, com a aguardada divulgação de um importante relatório sobre o mercado de trabalho. O documento, conhecido como Payroll, é esperado com grande expectativa por analistas e investidores em todo o mundo. Este relatório detalha a saúde do setor de empregos no país, incluindo o número de novas vagas criadas e a taxa de desemprego. Seus dados são cruciais para a formulação de políticas monetárias por parte do Federal Reserve e para a projeção de tendências econômicas globais. A movimentação do mercado financeiro

0: costuma ser influenciada diretamente por esses indicadores. E nas relações internacionais, um novo capítulo de tensão marca as relações diplomáticas entre China e Estados Unidos, com jornalistas se tornando alvo de atritos. A situação levanta preocupações sobre a liberdade de imprensa e o acesso à informação em meio às disputas geopolíticas entre as duas potências globais. Detalhes sobre os incidentes específicos envolvendo os profissionais de mídia ainda são escassos, mas o embate sinaliza um possível agravamento nas interações bilaterais. A comunidade internacional acompanha de perto os desdobramentos, esperando por esclarecimentos e soluções para a questão. A liberdade de atuação da imprensa é um ponto sensível no cenário geopolítico.
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9: Sobre 7 com você na Cidade FM. Sobre 7 com você na Cidade FM, na Cidade, 16h38. Vamos ouvir o áudio da Neide aqui.
10: Boa tarde, Fabrício.
9: Opa.
10: A galerinha da Carmo Casa Nova Esperança. Eu queria pedir uma música do Zezé de Camargo Luciano. Qualquer uma música aqui.
9: Qualquer uma.
10: Pra todo o povo daqui do... Galerinha do Carmo Casa Nova Esperança. Tchau, fica com Deus.
9: Ó, aquele abraço pra vocês aí do açougue do Nova Esperança, meu amigo Nivaldo. Bom, então, já que você deixou na minha escolha, vê se essa aí presta.
11: Nossa senhora, deixa eu viver minha vida. Toca aquela que eu gosto de escutar na sexta-feira.

0: pra vocês, Zezé de Camargo Luciano. Será que foi saudade? Será? 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
0: Pra cestarmos juntos, chegando pra vocês, Felipe Rodrigo, Calje Alguém.

0: Anderson.
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3: E aí, galera plugada. Andressa Pires de volta na área. E é claro que o Plugado tá bombando na sua rádio. Uhul!
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3: E a manchete que tá agitando a galera é essa. Novo trailer de Halloween, The Game, mostra o mapa Haddonfield Town Center. É isso mesmo. A Euphonic divulgou um trailer fresquinho que revela esse mapa icônico. Pra quem é fã do terror, a notícia é quente. E já marca na agenda, porque Halloween será lançado em 8 de setembro de 2026. Ansiedade a mil, hein, gamers? Fica ligado que já já tem mais plugado.
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0: demorei, mas cheguei. O Bonitão está de volta à Cidade FM, faltando 10 minutinhos para 5 horas da tarde. Ó, vamos ouvir o áudio do João Batista aqui.
1: Boa tarde, Fabrício.
0: Boa tarde.
1: Você tem a voz mais bonita do Brasil e a minha onde é que fica?
0: Bom, então? As meninas falam.
1: Eu quero ganhar esse lanche aí hoje, tá? Tá com uma boa aí.
0: De quem?
1: Rio Negro Solimões, tá? Tá certo, minha?

0: decide. Eu vou
1: Matheus de Caô!
0: Yasmin Santos!
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0: Nossa! Tocou pra vocês, Rio Negro e Solimões, Frio da Madrugada. Yasmin Santos, com Matheus Cauã, Roupa no Cabide. E agora Bruno Rosa e Murilo Ruf, Atriz Demais. 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
12: Hoje é sexta-feira.
13: Fabrício, com você na Cidade FM, na Cidade, 17 horas e 4 minutinhos. Vamos ouvir o áudio da Josi aqui. Fala conosco.
14: E aí, meu amigo Fabrício Cunha, tudo
13: Opa,
14: bem com você?
13: Tudo Espero bem.
14: Sim. Ó, queria que você mandasse aí uma música pra mim, Zezé de Camargo e Luciano.
13: Mirosmar.
14: Pode escolher qualquer uma aí,
13: Opa,
14: tá?
13: Tá.
14: Quero oferecer pra todos os ouvintes, pra vocês aí da rádio, quem gostar da música, tá bom?
13: Tá bom.
14: Um ótimo final de semana pra você.
13: Obrigado, ó. Eu costumo dizer que essa música aqui é a minha música, tá? Então vai pra vocês. Chegando pra vocês agora, Zezé de Camargo Luciano, o último dos apaixonados.

0: O miserável é um gênio.
1: Chegou pra vocês ele, Country Beat com Rio Negro e Solimões. Apaixona muita gente. Tô faltando voz hoje, que é isso? Que é isso, sobre certo?

0: Que alegria, velho.
1: Não, aí o cara ligou lá na rádio e falou assim: não sei se você tá atendendo pedido. Eu falei: criatura do céu, atendendo eu tô. Eu só não sei se você tá preparado pra escutar. Segura essa moda aí, ó.

0: troféu dos boiadeiros. Hã? Tocou pra vocês Luan Santana com Zezé de Camargo Luciano, Inquilina de Violeiro, pedido lá do Clineu, lá do Brilhante. Alô, Cleidamar, João Pedro, aquele abraço, viu? Isso aí tá pelo orgulho de ser. Inquilino.
1: O parceiro Ana.
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1: Sobre7 com você na Cidade FM, na Cidade, 17h19. Vamos ouvir o áudio do Osmar Lambreta aqui?
2: Ô, Fabrício, hoje você tá pondo pau pra torar
1: mesmo. Todo dia, né?
2: Só modão,
1: hein? Só modão.
2: Um abraço, manda modão aí pra nós aí, nego velho.
1: Você pediu, você ouviu, viu? Chega pra vocês, Alan e Aladim, pra poder voltar aqui.

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5: No nosso giro de notícias, a política brasileira em análise. Pesquisa Poder Data revela desaprovação à participação de Janja no governo Lula. Na economia global, as bolsas da Ásia registram quedas, impactadas por impasses nas negociações entre Estados Unidos e Irã e a realização de lucros no setor de inteligência artificial. E um alerta de saúde na realeza europeia. A princesa da Noruega entrou na lista de espera para um transplante de pulmão.
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5: A participação de Janja da Silva, primeira-dama do Brasil, no governo Lula, é desaprovada por 52% da população. Essa é a conclusão de uma recente pesquisa Poder Data, que avaliou a percepção dos brasileiros sobre o papel da esposa do presidente nas políticas e ações governamentais. Os dados revelam que, enquanto uma parcela significativa não aprova, 31% dos entrevistados manifestaram aprovação à sua atuação. Outros 17% dos participantes da pesquisa declararam não saber ou preferiram não opinar sobre o assunto. A pesquisa reflete o debate público sobre a influência da primeira-dama no cenário político nacional. As bolsas da Ásia encerraram as operações em baixa. Essa queda foi impulsionada por dois fatores principais: o impasse nas negociações entre Estados Unidos e Irã, que gera incerteza geopolítica, e a movimentação de realização de lucros no setor de inteligência artificial. Investidores optaram por vender ações após um período de valorização, o que pressionou os índices. A situação reflete a cautela do mercado global diante de tensões internacionais e da reavaliação de ativos de tecnologia. A princesa herdeira da Noruega foi oficialmente incluída na lista de espera para receber um transplante de pulmão. A informação foi confirmada por um comunicado emitido pela Casa Real da Noruega. A condição da princesa, que não teve detalhes adicionais sobre a causa divulgados, exige o procedimento cirúrgico como tratamento. A família real e a equipe médica acompanham de perto o processo, aguardando a disponibilidade de um órgão compatível para realizar a cirurgia.
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5: Pra alegria de vocês, o Bonitão está de volta! Cidade FM, 17 horas e 37 minutinhos. Vamos ouvir o áudio da Maria aqui? Fala comigo!
6: Oi, meu amigo.
5: Olá, tudo bem?
6: Deixa eu ver. Você pode passar uma música pra mim?
5: Claro!
6: Gostaria de ouvir, José de Camargo e Luciano. Pode ser qualquer música, José de Camargo e Luciano.
5: Já tá no pente, hein?
6: Tá bom, meu amigo?
5: Tá bom.
6: E põe meu nome no sorteio, por favor.
5: É pra já! Ó, responsabilidade imensa escolher uma música pro ouvinte. Espero que você goste. Chega pra vocês, Zezé de Camargo e Luciano. É o amor.
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0: É, tocou pra vocês eles. Fred, meu xará Fabrício, te amar é meu talento. Lembrando que Cidade FM mais que uma equipe, uma família, com só objetivo, a sua diversão. Ah? Fabrício Sete com você, na Cidade FM.
1: 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Olá, amigos da Cidade FM, aqui tá falando André Esteves. Eu quero escutar a música Paixão Proibida com Ed Brito e Samuel. E uma ótima sexta-feira, hein? Sextou, Cidade.

0: É, tô com um poupurrizão de respeito, viu? Pedido lá do André Esteves, Zé de Brito e Samuel. Ah, paixão proibida, passe livre, se queres assim. Essa é uma sexta-feira de respeito, escutando essa, se o cara não tiver preparado, ele arreia, viu?
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0: Cidade FM feita pra você, como sempre, Fabri 7, tocando só as melhores. Cidade FM faltando 11 minutinhos para 6 horas da tarde. É.
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2: É, o bonitão já tá de volta, viu? Tô correndo contra o tempo aqui, muitos pedidos, eu acho que não vou conseguir atender todos vocês, tá bom? Vamos dar sequência aqui, ouvindo o áudio do Henrique Siqueira.
3: Fabricete.
2: Opa.
3: E aí, meu brother, bom demais?
2: Bom demais.
3: Manda um abraço pro Léo aí, Pandora.
2: Ó, Léo. Não,
3: comigo, não.
2: Pandorinha.
3: Vamos marcar uma pizzaria com o Léo aí, hein? Fala pro Léo. Marcar mais numa pizzaria lá no Minas T.
2: Online roteando.
3: Manda uma moda pra nós aí do Chico Rei Paraná, mais antigone que achar pra nós.
2: Chegando pra vocês, Chico Rei Paraná, quanto a chuva cai.

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1: É, e assim vamos chegando ao fim de mais um Super Tarde. Agradecer imensamente a sua companhia, audiência, carinho, viu, ao longo desta tarde.

0: tarde. E ó, não deu pra atender todos os pedidos hoje. Agora fiquem com o Rota 98. Chitão já tá aqui, viu? Ó, mas ainda vou atender mais um pedido, viu? Ó, e o ganhador de hoje foi o André Esteves, viu? Já entrei em contato com ele no WhatsApp, tudo certinho, tudo nos conformes, viu? E ó, amanhã é sabadão, amanhã o Fabricete entra aqui a partir das 9 horas da manhã, tocando o melhor da música do Brasil, MPB. A primeira vai ser essa amanhã, tá bom? Muito obrigado, fico por aqui, Cidade FM faltando 3 minutinhos, vamos ouvir o áudio da Marilei? É, let's go, cowboy.
1: Boa tarde, meu amigo Fabrício, tudo bem com você? Passa pra mim uma música do Renan e Raí. Eu ofereço pra todo mundo, pra quem estiver ouvindo na rádio, especialmente pra você. Coloca meu nome no sorteio.
0: Alô, Chitão, cadê o... Sim! Tchau, tchau! Fui!

O anjo do Senhor anunciou a Maria, e ela concebeu do Espírito Santo. Ave Maria, cheia de graça, o Senhor é convosco. Bendita sois vós entre as mulheres, e bendito é o fruto do vosso ventre, Jesus. Santa Maria, Mãe de Deus, rogai por nós, pecadores, agora e na hora de nossa morte. Amém. Eis aqui a serva do Senhor, faça-se em mim segundo a vossa palavra. Ave Maria, cheia de graça, o Senhor é convosco. Bendita sois vós entre as mulheres, e bendito é o fruto do vosso ventre, Jesus. Santa Maria, Mãe de Deus, rogai por nós, pecadores, agora e na hora de nossa morte. Amém. E o Verbo Divino se fez carne e habitou entre nós. Ave Maria, cheia de graça, o Senhor é convosco. Bendita sois vós entre as mulheres, e bendito é o fruto do vosso ventre, Jesus. Santa Maria, Mãe de Deus, rogai por nós, pecadores, agora e na hora de nossa morte. Amém. Rogai por nós, Santa Mãe de Deus, para que sejamos dignos das promessas de Cristo. Oremos. Infundi, Senhor, como vos pedimos, a vossa graça em nossas almas, para que nós, que pela anunciação do anjo, vimos ao conhecimento da encarnação de Jesus Cristo, vosso Filho,

0: por sua paixão e morte, sejamos conduzidos à glória da ressurreição, pelo mesmo Cristo Senhor nosso.
1: O Amém. 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
6: Oi, tudo bem? Tô chegando, olha por aí, ó, ó. Estamos chegando. Começando pra você, mais um Rota 98. Vamos juntinho, seu Chitão com você e você comigo, ó. Do outro lado do rádio. É, vamos lá, hein? Começando mais um Rota 98 pra vocês aí. São 18h04. Uma boa noite pra você que tá ligado comigo aí. Hoje, dia 5 de junho, 2026. Sexta-feira, né? Então vamos. Começando pra você mais um Rota 98. Vamos lá.
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6: Então vamos juntinho até as 9. Você liga, participa comigo no telefone 3281-5800. Vale sucesso, hein? É só ligar 3281-5800. Valendo sucesso pra você. Sou eu, Chidão, com você e você comigo do outro lado do rádio. Até as 9 da noite. Liga, participa, tá? E a gente vai abrindo com essa aí, ó. Vamos lá, vamos esquentar isso aqui. Esquentar esse friozinho gostoso, né? Ei, que maravilha! Opa! Estamos chegando! César e Paulinho! Esquecido, 18h05.

Opa! Vamos lá! Abraço pro Vilmar, tá ligado com a gente? Botafogo nesse aí, né, Vilmar? Alô, Osmar Lambreta, tá ligadão também? Chitãozinho e Chororó! Ai, que saudade dela!

0: É, música linda pra você, Chitãozinho Chororó, saudade dela. 18 horas 11 minutos.
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0: Então estamos de volta na cidade, mandar programação aí pro Clovão Mecânico, tá ligado com a gente, o Diego, também o Marreta, né? E o Vilmar tá ligado com a gente também lá. Tá todo mundo aí no Jomil, né? Muito bem, na Jomil mesmo, né? Confere pra mim.

Jominho, então, Clovão, Diego, Marreta e também o Vilmar. Estão ouvindo a gente, tá ligadão aqui na cidade. Obrigado pela audiência, pela sintonia. Tem música chegando pra vocês aí, ó. Tá fechando o bloco, tem Christian Ralph vestido colado.

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0: Twitter também.
1: É, estamos de volta aí, são 18 horas e 18 minutos. Mandar a programação para Sirlei, que tá ligadinha com a gente, né, Sirlei? Obrigado pela audiência, obrigado pela sintonia, oferecendo a programação pro seu filho Lindomar. Alô, Lindomar, abração pra você. Tá fazendo aniversário, não, né? Só pra você mesmo. Alô, Vilmar, tá ligadão com a gente também, né? A turma toda que tá ouvindo a gente aí, lá, Clavão, tá ligadão, Clavão Mecânico, alô, Marreta. É a turma que tá ligado com a gente lá, nas... o pessoal tá trabalhando até agora, hein, velho? Até agora? Ih, povo tramado, hein? Parecendo Chitão. Ai, ai, ai, alô, Vilmar, abração pro Vilmar, tá ligado, a Sirlei tá ouvindo a gente também, né? Ah, que bom, maravilha. São 18 horas e 19 minutos e eu queria pedir um favor pro pessoal aí, gente, tô precisando de ajudar uma pessoa. Se você tiver condições, ou se eu tô falando aqui, tá? Uma pessoa que tá precisando de uma cadeira, gente, pra tomar banho. Que as cadeiras, quando a pessoa tá meio acidentada, e precisa tomar banho, né? E não tem como locomover, eu tô precisando de uma cadeira. Se você tiver uma cadeira que quer tomar banho, liga pra mim aqui, ó, no telefone aqui na rádio, 5800, né? 3281-5800. E também no meu telefone, 998-97-7543, tá? Precisa de uma cadeira, viu? Aquelas cadeiras do pessoal tomar banho, né? Tem um amigo meu que acidentou e ele precisa dessa cadeira muito rápido para tomar banho, né? Para locomover, para banheiro. Não tem como tomar banho sem ser na cadeira, tá? Se você tiver aí uma disponível, liga para mim, 3281-5800. Ou então no meu telefone, tá? 998-97-7543, tá bom? São 18 horas e 19 minutos. Alô, Vilmar, tá ligadão com a gente aí também, né? Alô, Osmar Lambretta. Alô, família Rodrigues. Abração pra essa turma toda, o pessoal que estão todo ligado com a gente, né? Obrigado pela audiência, obrigado pela sintonia. Meu presente é você. Música linda. Bruno Marrone.

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1: Você está no Minuto News. Começamos com a política nacional. Uma pesquisa recente da Vox Brasil aponta um cenário claro para as próximas eleições. O mercado financeiro brasileiro observa o Ibovespa operando em seu menor nível desde o mês de janeiro. E no agronegócio, a atenção se volta para a segurança ambiental.
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1: O atual presidente Lula se destaca na liderança contra o senador Flávio Bolsonaro, tanto no primeiro quanto no segundo turno. Na etapa inicial, os dados mostram que Lula alcança 42,1% das intenções de voto, enquanto Flávio Bolsonaro registra 33,6%. Caso o embate siga para o segundo turno, o petista amplia sua vantagem, atingindo 47,8% das intenções de voto. Estes números indicam uma preferência significativa do eleitorado, desenhando um panorama desafiador para a oposição já nas primeiras projeções. A análise detalhada da pesquisa reforça a posição do atual governo. Agora, um giro pela economia. O mercado financeiro brasileiro observa o Ibovespa operando em seu menor nível desde o mês de janeiro. Este recuo coloca os investidores em alerta, com a atenção voltada para os dados econômicos que chegam dos Estados Unidos. A performance da Bolsa brasileira tem sido influenciada por uma série de fatores internos e externos, e a expectativa agora se concentra nos próximos indicadores globais que podem ditar os rumos dos investimentos. Para quem busca se manter atualizado sobre estes movimentos, o Diário Econômico, um podcast produzido em parceria pelo PicPay e Canal Rural, oferece análises essenciais para entender o cenário financeiro e iniciar o dia bem informado. A devolução das embalagens de defensivos agrícolas é um processo que exige a máxima atenção do produtor rural. Este cuidado é fundamental para assegurar a proteção do meio ambiente e o cumprimento rigoroso das legislações vigentes. A correta destinação dessas embalagens impede a contaminação do solo e da água, contribuindo diretamente para a sustentabilidade das práticas agrícolas. É uma responsabilidade compartilhada, que garante a saúde do ecossistema e a conformidade com as normas estabelecidas para o setor, protegendo tanto a natureza quanto a comunidade.
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1: Oi, na cidade, Eduardo Costa, você não cuidou de mim. 18 horas 35 minutos.

música linda pra você, Eduardo Costa. Você não cuidou de mim, faltando 20 para 7. Mandar a programação pro Zé Maurício, tá ligado com a gente aí, obrigado pela audiência, obrigado pela sintonia aqui na Cidade FM. São 18:40. Aí pra você que pediu então, tem Henrique Renner, Não Choro Mais, 20 para 7.

Rick Renner, Não Choro Mais. Alô, Zé Maurício, tá ligadão com a gente. Obrigado pelo dia, pela sintonia aqui na cidade. 18 horas e 44 minutos. Então, fecha o bloco com a gente aí. Tem Zezé de Camargo e Luciano. Um novo cara.

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2: Aí na cidade, Neto e Ralph. Ser sensível, 18 horas e 52 minutos.

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2: Celo Cezinho, seu veneno. 18:58.

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1: Oi, gente linda. Andressa Pires de volta aqui, Plugado. Pra gente continuar conectado no que rola de mais interessante. Com muita energia boa e alto astral, claro.
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1: E olha só, tem coisa nova pipocando no universo da tecnologia espacial, que é uma curiosidade tanto, viu? A Vast Space, essa empresa que tá super de olho no futuro do espaço, acabou de anunciar que vai abrir a sede europeia lá em Paris. Chique, né? E não para por aí. Eles já estão pensando em missões com astronautas franceses. É o tipo de notícia que a gente adora trazer pra cá, porque mostra como a corrida para substituir a Estação Espacial Internacional tá a todo vapor, já que a previsão é que ela saia de órbita até 2030. Muita coisa boa para acompanhar. E a gente fica de olho, claro. Eu espero você no próximo Plugado, com mais novidades e o melhor da nossa programação. Um super beijo para você, ouvinte. Até lá.
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0: Opa, estamos de volta, são 19 horas e 24 minutos, né? Alô, João Batista, tá ouvindo aí, tá ligado com a gente, pediu uma moda aqui, falou, não lembro o cantor, velho. Daqui a pouco eu vou lembrar pra você. Você que tá pedindo, vem aqui. Qual você tá me pedindo, né, João? É, o André Esteves também, né? Tá ligado com a gente aí também. Obrigado, viu, pelo audiência, pela sintonia com a gente na Cidade FM. E o que que ele tá falando por aqui? Vamos lá ver o que que é.
1: Olá, amigos da Cidade FM. Alô, meu amigo Chitão. Eu queria ouvir a música Pele de Maçã com Mato Grosso e Matias. Tô aqui ligadinho na Cidade FM. Sextou, valeu!
0: Opa! Bom demais, tá ligadinho na Cidade FM. Bom demais, né? Alô, o André Esteves, tá bom. Daqui a pouquinho a gente manda essa moda pra você aí. E mais uma vez eu quero dizer pro pessoal, ligou aqui falando, já arrumou a cadeira, aliás, é a cadeira de tomar banho, né? Falei, não, mas quis dar um anúncio uma vez, eu tô precisando, viu, gente, uma cadeira de tomar banho, pra aquelas pessoas que tá deficiente aqui, teve um acidente, né? Não tem como tomar banho no banheiro sem uma cadeira, né? Porque geralmente tem que, pô, sentar na cadeira pra tomar banho, não dá conta de ficar em pé, sei lá, né? E precisa ficar sentado nessa cadeira de tomar banho, sabia? Se você tem uma cadeira que não usa mais, fala comigo aqui, a gente tá precisando, né? Liga no meu telefone, liga também no telefone da rádio, 3281-5800, viu? Estamos precisando de uma cadeira daquela de tomar banho. O pessoal que precisa tomar banho, não tem como ir no banheiro tomar banho sem a cadeira, né? Não dá conta de ficar em pé, né? Tiveram um dador também, uma... Como chama aquela cadeira? Cadeira, como é que chama a cadeira, gente? Cadeira de roda, né? Que ele ganhou uma muleta, mas não sei se muleta vai dar conta. Um andador, sei lá, se der conta de muleta, dá conta do andador também, né? Então tá bom, se tiver aí e não tiver usando mais, fala comigo aqui, tá bom? Alô, Indomar Azulão, tá ligadão com a gente aí também, né? Pediu uma moda também, ó. Daqui a pouco o João Batista pediu uma moda, não sabe quem é o cantor. O André Esteves pediu uma moda também. E a gente vai ter desse povo todinho de uma vez aqui, né? Por enquanto eu vou por... Quem? Vai cantar agora? Então, tô precisando da cadeira, viu, gente? Cadeira que é de tomar banho. Se você souber, liga aqui na 3281-5800, fala comigo aqui. 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
0: 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Aí na Cidade, Durval e Davi. Outra. E na Lagatiza, que é azulejo, Durval e Davi Morena, cheirão. 19:27, vou pro intervalo depois dessa aí e atender o pessoal que tá aqui, né? Zulão, João Batista e também o André.

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0: E aí, galera da rádio, Andressa Pires chegando com toda a energia pro seu Drops News, o programa que te conecta com o melhor do pop e do entretenimento. Tem muita coisa boa pra rolar, viu?
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0: Vamos de notícia quentíssima que agitou o universo pop. A nossa musa Ivete Sangalo, em um bate-papo recente enquanto se locomovia pra um trabalho, abriu o jogo sobre algumas coisas bem particulares. A cantora confessou uma mania e, pasmem, prometeu nudez no Rock in Rio. Ela ainda falou sobre a sua potência e lembrou de um período quando estava mais frágil. É a Ivete sendo Ivete, né? Cheia de atitude e sem papas na língua, como a gente adora. Um beijo pra você que acompanhou e até o próximo Drops News. Estarei juntinha com você.
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estamos de volta aí na cidade, são 19:34. Alô, André, daqui a pouquinho atendo você, André Esteves, né? Alô, Lindomar, Zulão, vou atender você também daqui a pouquinho. Alain Ladinho, inimigo do peito, André.

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0: Alô, Zulão, tá ligado ao Lindomar? Abração pra você, tem Gilberto e Zumar. Foto 3x4, 19h44.

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0: Estamos de volta na cidade, agora faltando 10 minutinhos, faltando para as 8. André Esteves está ligadão com a gente, vou te atender agora, né? A gente manda para você o Mato Grosso e Matias.
1: Qual é a fruta que simboliza o...
0: Qual que é? Essa mesmo, é? Fruta que simboliza o amor, pele de maçã? Caramba, hein? Bom demais. Faltando 10 para as 8, boa noite.

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1: Aí pra Solange que pediu, a gente tá mandando pra você a Fátima Leão. Pecado de amor, 1957.

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0: Alô, Guilherme Silva, Gabriel e o Titi. São 20 horas e 5 minutos. Vou mandar a programação pro Dizão, tá ligado com a gente, né, Dizão? Tamo aqui, tamo por aqui. Tá ligadão, tá ouvindo a gente, Solange. A gente mandou pra você também a Fátima Leão, né? Ah, o Alessandro, cadê você? Fala comigo, sumiu? Cadê o homem? Tá com as mãos de banais. São 8 horas e 6 minutos.
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0: Alan e Aladim, dois passarinhos, JS tá ligadão. Obrigado pela audiência, pela sintonia com a gente na cidade.

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1: Agora são 20 horas e 9 minutos. Tá quase mod pra nós. Vamos rodar pra vocês as modas aí, né? Alô, Alessandro, ligadão com a gente também. João Batista, hein? Ouvindo a gente também. E uma moda aqui, João Batista, o pessoal vai te atender amanhã com essa moda aí. Essa é do Fernando Mendes, viu? Que você pediu a cadeira de roda, né? Aí amanhã você pede o pessoal. Aí, ó. O pessoal tá pedindo, cara, quase mod aí. Aí amanhã o pessoal roda pra você essa aí, viu? Fernando Mendes, lembra a música aí, viu? Lembra o pessoal canta pra você pedir amanhã. Ah, são 8 horas e 10 minutos. Tô com as modas pra nós. Vambora então. Alô, JS, tá ligadão com a gente? Trio Parada Dura. Bendito amor.

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5: Você está no Minuto News e já chegamos com as principais informações. Uma pesquisa recente da Vox Brasil aponta que uma parcela significativa dos eleitores, 36,3% para ser exato, desaprova o encontro entre Donald Trump e o senador Flávio Bolsonaro. A zona do euro viu seu produto interno bruto, o PIB, encolher 0,2% no primeiro trimestre deste ano. No universo do cinema e da tecnologia, um debate acalorado ganha força.
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5: Uma pesquisa recente da Vox Brasil aponta que uma parcela significativa dos eleitores, 36,3% para ser exato, desaprova o encontro entre Donald Trump e o senador Flávio Bolsonaro. Esse dado relevante surge em meio a um cenário político complexo. A mesma sondagem detalha que, entre os que manifestaram apoio à viagem do senador aos Estados Unidos, 23,7% declararam concordar com o compromisso. Esses números sublinham a intensa polarização que envolve o tema, refletindo diferentes perspectivas da população brasileira sobre as relações políticas internacionais e domésticas. Falando agora de economia internacional, a zona do euro viu seu produto interno bruto, o PIB, encolher 0,2% no primeiro trimestre deste ano. A informação foi confirmada pela Eurostat, a Agência de Estatísticas da União Europeia. A leitura final ficou abaixo das estimativas anteriores, o que acende um alerta. Essa desaceleração na atividade econômica do parte europeu indica um período de cautela e desafios para os países da região, que buscam estratégias para retomar o crescimento e fortalecer suas economias.
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5: Jimmy Parsons, diretor de Backrooms, uma produção que tem feito sucesso, criticou duramente o uso de inteligência artificial em Hollywood. Ele foi enfático ao declarar que, se tivesse o poder, faria a tecnologia desaparecer da indústria. Backrooms, um não lugar, é estrelado por nomes como Chiwetel Ejiofor, conhecido por 12 anos de escravidão, e Renate Heinze, de A Pior Pessoa do Mundo. O filme é baseado em um viral do YouTube,

0: O que torna a crítica de Parsons ainda mais relevante, dentro de um contexto de inovação e criatividade na sétima arte. Sua fala reflete a preocupação de muitos profissionais do setor sobre o futuro do trabalho e a originalidade das obras frente ao avanço da IA. 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
4: Na cidade, 20 horas 21 minutos. Bruno Marrone, amiga, amante, namorada.

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2: Aí na cidade, 8 horas 25 minutos. Rick Renner. Como esquecer tanto amor.

0: pede.
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5: Opa, de volta aí pra toda a família Rodrigues ligadinha com a gente aqui, ó.
6: Forró.
5: É, o alemão do forró. Fica, amor. 8:31.

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4: Aí na cidade, Carlito Baduí, Primavera de Amor. 8:34 anos.

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1: Aí pra Fátima tá ligadinha, Joaquim Manuel. Boate Azul, 20 horas 38 minutos.

aí na cidade, 8 horas e 44 minutos. João Mineiro Marciano, amantes e amigos.

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10: É o Sotchão, Tchão Carripardinho, palavra de honra. Faltando 10 para as 9.

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3: Ok, agora são 8 horas e 55 minutos. Vamos embora, né? Chegando no finalzinho de mais um Rota 98. Obrigado você que ligou, hein? Participou com a gente. Vamos embora, a gente volta no domingão com o programa da Viola pra vocês aí. A gente finaliza aí com quem, hein? Juliana Jardel, fim de noite. Tá chegando fim de noite, então vamos embora. Tchau, tchau.

0: Está no ar a Voz do Brasil. As notícias do governo federal que movimentaram o país no dia de hoje. Olá, boa noite.
1: Boa noite para você que nos acompanha em todo o país.
0: Sexta-feira, 5 de junho de 2026.
1: Vamos ao destaque do dia. Bom condutor ganha incentivo na hora de renovar a carteira.
0: Agora é lei, motoristas que não cometeram infrações terão a CNH renovada de forma automática. Gabriela Noronha.
2: Cerca de 2 milhões de motoristas já foram beneficiados desde a publicação das novas regras, em dezembro do ano passado.
1: Você vai ouvir também MEC Idiomas.
0: Já está no ar plataforma digital para ajudar o cidadão a aprender inglês e espanhol de graça.
1: Presidente Lula destaca que saber outro idioma amplia oportunidades e abre novas portas na vida das pessoas.
3: O governo está fazendo, utilizando a tecnologia para criar oportunidade de vocês poderem aprender coisas que a gente não conseguia há muito tempo atrás.
0: E ainda, bloqueio voluntário e simultâneo de todas as casas de apostas autorizadas do Brasil.
1: Mais de 574 mil pessoas já usaram plataforma que permite a autoexclusão de bets. Márcia Fernandes.
4: Cerca de 40% apontaram a perda de controle sobre jogos e afirmaram que os impactos na saúde mental foram o principal motivo para a autoexclusão.
0: Hoje, na apresentação da Voz do Brasil, eu, Luciana Vasconcelos e Luciano Seixas.
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0: Bons condutores vão ter renovação automática da Carteira Nacional de Habilitação.
1: É o que prevê lei sancionada hoje pelo presidente Lula.
0: A medida integra o programa CNH do Brasil, que facilita e deixa mais em conta o acesso à primeira carteira de motorista.
2: A lei sancionada nesta sexta-feira institui o programa CNH do Brasil e permite a renovação automática da Carteira Nacional de Habilitação para os motoristas que estejam cadastrados no Registro Nacional Positivo de Condutores e que não tenham infrações de trânsito nos últimos 12 meses. A nova legislação é resultado de uma medida provisória encaminhada pelo governo do Brasil ao Congresso Nacional em dezembro do ano passado. Segundo